0: Dois minutos.
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0: São 2 horas e 2 minutos.
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0: temperatura atual, 18 graus.
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2: Governo fará tudo para proteger interesse estratégico da refinaria de Sines, disse o ministro das Finanças. Junta de São Domingos opõe-se à instalação de projetos de energias renováveis em áreas florestais.
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2: O ministro das Finanças disse que o governo está a acompanhar o processo de fusão dos negócios de refinação e comercialização da Galp e Moeva e que tudo fará para proteger o interesse estratégico da refinaria de Sines. Questionado sobre a fusão das duas empresas numa audição na Comissão de Orçamento, Finanças e Administração Pública, Joaquim Miranda Sarmento assegurou que o governo está a acompanhar o processo e que tudo fará para, dentro da legalidade e a atuação do Estado, proteger o interesse estratégico da refinaria de Sines. O governante recordou que um Estado de Direito tem de atuar de acordo com a lei, mas disse que o Executivo não deixará de tudo procurar fazer para proteger o interesse estratégico de longo prazo da única refinaria que Portugal ainda tem, depois do encerramento da refinaria de Matosinhos. O acordo entre a Galp e a espanhola Moeve para a fusão dos negócios de refinação e comercialização deverá estar concluído no segundo semestre deste ano, segundo disse esta segunda-feira a petrolífera portuguesa num comunicado à CMVM. A Galp indicou que as discussões com os acionistas da Moeve continuam a avançar de forma construtiva, mantendo-se todas as partes empenhadas em avançar com uma transação que criaria um valor estratégico e financeiro significativo. Segundo o grupo, dada a dimensão da integração proposta, prevê-se agora que um eventual acordo seja assinado durante o segundo semestre de 2026. A Junta de Freguesia de São Domingos manifestou-se contra a instalação de projetos de energias renováveis em áreas florestais da freguesia. A posição foi apresentada no âmbito da consulta pública sobre a proposta de delimitação das zonas de aceleração de energias renováveis. Numa publicação na rede social Facebook, o Executivo da Junta reconheceu a importância da transição energética e do aumento da produção de energia a partir de fontes renováveis, mas defendeu que este processo deve respeitar a legislação, o ordenamento do território, o património florestal e os recursos naturais. A autarquia considerou que a proposta atualmente em consulta pública não assegura a compatibilidade entre os objetivos climáticos e a proteção do território e das comunidades locais, razão pela qual emitiu um parecer desfavorável. A Junta de São Domingos defendeu uma transição energética sustentável que concilie as metas climáticas com a preservação das áreas florestais e os interesses das comunidades locais. O Executivo garante que vai continuar a acompanhar o processo e a defender os interesses da população e do território. A discussão pública da proposta de delimitação das zonas de aceleração de energias renováveis, disponível no portal Participa, terminou na quarta-feira e constitui uma etapa fundamental para a participação de cidadãos, municípios, entidades ambientais, promotores, associações e restantes interessados no processo de definição das zonas de aceleração de energias renováveis em Portugal continental. O cabaz de 63 bens alimentares essenciais acompanhado pela Deco Proteste ficou 25 cêntimos mais barato na última semana. Segundo a Associação de Defesa do Consumidor, o conjunto de produtos custa agora 256,46 euros, depois de ter aumentado mais de 3 euros na semana anterior. O cabaz inclui carne, peixe, frutas e legumes, laticínios, congelados e produtos de mercearia. Entre 8 e 15 de julho, os maiores aumentos foram registados nos flocos de cereais, que subiram 13%, no esparguete, com uma subida de 10%, e no arroz agulha, que ficou 6% mais caro. Apesar da ligeira descida semanal, o mesmo cabaz custa atualmente mais 14,64 euros do que no início deste ano. Em comparação com o julho do ano passado, os consumidores pagam mais 10,67 euros face ao início de 2022. O aumento ultrapassa os 68 euros. No último ano, as maiores subidas verificaram-se na couve-coração e no bacalhau graúdo e no robalo. Desde janeiro de 2022, a carne de novilho para cozer mais do que duplicou de preço, com um aumento de 126%. O bacalhau graúdo subiu 84% e os ovos estão 82% mais caros. É tudo. Continuação de uma boa quinta-feira.
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4: Portugal está entre os países da União Europeia com o IVA mais elevado. É o destaque desta edição do Pulsar Económico.

Portugal continua a figurar entre os Estados-membros da União Europeia com as taxas normais de IVA mais elevadas, ao aplicar um valor de 23%, que coloca o país logo atrás de outros Estados como a Hungria, Finlândia, Dinamarca, Croácia e Suécia. Segundo o relatório anual fiscal de 2026 da Comissão Europeia, este imposto permanece como um pilar crucial de financiamento público, representando 18,1% da receita fiscal total da União Europeia em 2024, o equivalente a 7,1% do PIB. Embora o peso global dos impostos sobre o consumo venha a registrar uma tendência de descida na última década, o fim gradual das reduções fiscais temporárias que tinham sido adotadas para mitigar a crise inflacionista ajudou a manter a arrecadação do IVA em níveis historicamente altos, após o pico atingido em 2022. O documento sublinha ainda as fortes assimetrias na dependência deste imposto entre os vários países, apontando a Croácia como o Estado-membro mais dependente do IVA e a Bélgica no extremo oposto. A população da União Europeia, atualmente fixada em 450 milhões e 600 mil pessoas, está muito próxima do seu limite máximo e deverá atingir um pico de 453 milhões e 300 mil pessoas em 2029. Segundo um relatório do Centro Comum de Investigação da Comissão Europeia, a partir desse ano terá início um declínio demográfico contínuo, estimando-se que a população recua para cerca de 445 milhões em 2050 e para 398 milhões e 800 mil pessoas até 2100. Esta contração global de cerca de 11,7% irá reverter o crescimento populacional significativo que foi registado nas últimas décadas, fazendo com que o Bloco Europeu regresse a níveis de meados da década de 1970. Esta acentuada inversão demográfica é motivada pelo duplo efeito do aumento da esperança de vida, que se fixou nos 81 anos e meio em 2024, e de uma quebra histórica na natalidade, que caiu quase para metade em 60 anos, registando apenas 3 milhões 550 mil nascimentos em 2024 em toda a União Europeia. Como consequência direta, prevê-se que já em 2038 os habitantes com mais de 65 anos superem a faixa etária dos 20 aos 40 anos e que em 2050 quase um em cada três residentes na União Europeia tenha 65 anos ou mais. Este envelhecimento severo vai trazer profundos impactos socioeconómicos a longo prazo, afetando gravemente a sustentabilidade dos regimes de pensões e da segurança social, os serviços de saúde, o mercado de trabalho, a educação e o acesso à habitação. Um estudo da APREN, desenvolvido pela Nova SBE e pela Lobo Carmona, revela que Portugal tem cerca de 60 mil milhões de euros em intenções de

projetos. Apesar destes entraves, o setor demonstra um impacto vital na economia e no ambiente, tendo contribuído com 5.340 milhões de euros para o PIB em 2024, sustentando mais de 62 mil empregos e evitado a importação de 2.100 milhões de euros em combustíveis fósseis. Na sequência de um aumento de queixas recebidas pela DECO, o Banco de Portugal emitiu um alerta para reforçar que os intermediários de crédito estão estritamente proibidos de receber qualquer quantia dos consumidores destinada ao pagamento de prestações ou amortizações de empréstimos. De acordo com a lei, os intermediários vinculados ou a título acessório não podem cobrar qualquer valor aos clientes, ao passo que os não vinculados apenas podem cobrar pelo serviço de intermediação propriamente dito, devendo este custo estar contratualizado. Contudo, independentemente da categoria do intermediário, a proibição de receber fundos dos consumidores para liquidar dívidas perante terceiros é absoluta e não admite exceções. Esta prática ilegal tem arrastado famílias vulneráveis para graves situações de incumprimento, uma vez que o dinheiro entregue acaba por não chegar aos credores, resultando em juros de mora, processos judiciais e no agravamento do sobreendividamento. Para evitar estes prejuízos, é fundamental que os consumidores adotem uma postura preventiva, devem confirmar sempre o registo e a categoria da entidade no site do Banco de Portugal, ler atentamente toda a documentação, recusar a entrega de qualquer verba para pagamento de créditos e, em caso de dúvida ou dificuldade, procurar o aconselhamento gratuito de instituições independentes de apoio ao consumidor. A taxa de esforço é um indicador financeiro essencial que representa a percentagem do rendimento líquido mensal de um agregado familiar destinada ao pagamento das prestações de créditos, com especial destaque para o crédito à habitação. Os especialistas recomendam que este valor não ultrapasse a fasquia prudente dos 35%, o que garante margem no orçamento para poupanças, despesas imprevistas ou oscilações da Euribor. Como medida de proteção, num cenário de variação de taxas de juro, o Banco de Portugal vai implementar novas regras a partir de agosto, apertando os critérios e reduzindo o limite máximo da taxa de esforço permitida para os 45%. Mais do que uma mera exigência burocrática dos bancos na hora de conceder empréstimos, o cálculo deste indicador é uma ferramenta de defesa financeira para as famílias. Quando a taxa de esforço se encontra demasiado alta, as principais alternativas passam por tentar aumentar o rendimento, reduzir a dívida através da consolidação ou renegociação dos créditos, ou procurar baixar o custo com a transferência do financiamento para outra instituição com melhores condições. Para calcular a sua taxa de esforço, divida o total dos encargos financeiros mensais pelo rendimento do agregado familiar e multiplique o resultado por 100.

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2: Governo fará tudo para proteger interesse estratégico da refinaria de Sines, disse o ministro das Finanças. Junta de São Domingos opõe-se à instalação de projetos de energias renováveis em áreas florestais.
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2: O ministro das Finanças disse que o governo está a acompanhar o processo de fusão dos negócios de refinação e comercialização da Galp e Moeva e que tudo fará para proteger o interesse estratégico da refinaria de Sines. Questionado sobre a fusão das duas empresas numa audição na Comissão de Orçamento, Finanças e Administração Pública, Joaquim Miranda Sarmento assegurou que o governo está a acompanhar o processo e que tudo fará para, dentro da legalidade e a atuação do Estado, proteger o interesse estratégico da refinaria de Sines. O governante recordou que um Estado de Direito tem de atuar de acordo com a lei, mas disse que o Executivo não deixará de tudo procurar fazer para proteger o interesse estratégico de longo prazo da única refinaria que Portugal ainda tem, depois do encerramento da refinaria de Matosinhos. O acordo entre a Galp e a espanhola Moeve para a fusão dos negócios de refinação e comercialização deverá estar concluído no segundo semestre deste ano, segundo disse esta segunda-feira a petrolífera portuguesa num comunicado à CMVM. A Galp indicou que as discussões com os acionistas da Moeve continuam a avançar de forma construtiva, mantendo-se todas as partes empenhadas em avançar com uma transação que criaria um valor estratégico e financeiro significativo. Segundo o grupo, dada a dimensão da integração proposta, prevê-se agora que um eventual acordo seja assinado durante o segundo semestre de 2026. A Junta de Freguesia de São Domingos manifestou-se contra a instalação de projetos de energias renováveis em áreas florestais da freguesia. A posição foi apresentada no âmbito da consulta pública sobre a proposta de delimitação das zonas de aceleração de energias renováveis. Numa publicação na rede social Facebook, o Executivo da Junta reconheceu a importância da transição energética e do aumento da produção de energia a partir de fontes renováveis, mas defendeu que este processo deve respeitar a legislação, o ordenamento do território, o património florestal e os recursos naturais. A autarquia considerou que a proposta atualmente em consulta pública não assegura a compatibilidade entre os objetivos climáticos e a proteção do território e das comunidades locais, razão pela qual emitiu um parecer desfavorável. A Junta de São Domingos defendeu uma transição energética sustentável que concilie as metas climáticas com a preservação das áreas florestais e os interesses das comunidades locais. O Executivo garante que vai continuar a acompanhar o processo e a defender os interesses da população e do território. A discussão pública da proposta de delimitação das zonas de aceleração de energias renováveis, disponível no portal Participa, terminou na quarta-feira e constitui uma etapa fundamental para a participação de cidadãos, municípios, entidades ambientais, promotores, associações e restantes interessados no processo de definição das zonas de aceleração de energias renováveis em Portugal continental. O cabaz de 63 bens alimentares essenciais acompanhado pela DECO Proteste ficou 25 cêntimos mais barato na última semana. Segundo a Associação de Defesa do Consumidor, o conjunto de produtos custa agora 256,46 euros, depois de ter aumentado mais de 3 euros na semana anterior. O cabaz inclui carne, peixe, frutas e legumes, laticínios, congelados e produtos de mercearia. Entre 8 e 15 de julho, os maiores aumentos foram registados nos flocos de cereais, que subiram 13%, no esparguete, com uma subida de 10%, e no arroz agulha, que ficou 6% mais caro. Apesar da ligeira descida semanal, o mesmo cabaz custa atualmente mais 14,64 euros do que no início deste ano. Em comparação com julho do ano passado, os consumidores pagam mais 10,67 euros face ao início de 2022. O aumento ultrapassa os 68 euros. No último ano, as maiores subidas verificaram-se na couve-coração e no bacalhau graúdo e no robalo. Desde janeiro de 2022, a carne de novilho para cozer mais do que duplicou de preço, com um aumento de 126%. O bacalhau graúdo subiu 84% e os ovos estão 82% mais caros. É tudo. Continuação de uma boa quinta-feira.
0: 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Temperatura atual, 23 graus.
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0: A música de Damiano David na abertura da edição de quinta-feira, 16 de julho, com 13 minutos dentro das 11. Seja bem-vindo à edição da manhã desta quinta-feira. Eu sou Edna Nobres e sigo até bem pertinho das 13 horas.
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0: O

0: Coldplay com We Pray, Little Smith, Burna Boy e também Eliana e Tina participam neste grande sucesso dos Coldplay. 11h23.
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0: Estão 24 graus a esta hora. Daqui a pouco, mais ou menos 11h30, vamos olhar para o tempo na região. O IPMA a continuar a prever céu a brilhar, aliás, sol a brilhar e também céu limpo nesta quinta-feira. Está um céu bonito na manhã de quinta-feira, 16 de julho. Vai continuar a temperatura até domingo nos 26 graus e a temperatura mínima entre os 14 e os 15 graus. Pode contar com temperaturas até, digamos que, altinhas para esta altura.
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0: 11h24, a partir das 11h30, conto com a atualização do tempo.
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0: Em jeito de recordação com The Killers e este Human.
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0: São 11:32.

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1: Esta é a música nova dos 4:30, chama-se Dancemos um Slow. Estamos a 17 minutos do meio-dia e antes de pausa curta nesta edição da manhã, olhamos e atualizamos o tempo.

0: quinta-feira, 16 de julho, com o IPMA a prever para hoje céu em geral pouco nublado, ainda previsão de vento fraco a moderado, a subida da temperatura mínima, subida também da temperatura máxima sentida na costa sul do Algarve e descida para o norte e centro do país. Quinta-feira, 16 de julho, com temperaturas máximas de 25 graus em Sines, 26 em Santiago de Cacém, a temperatura esperada para Odmira nos 27 graus, 30 em Setúbal e Grândola, 31 em Alcácer do Sal. Quanto às mínimas, conte nesta quinta-feira com temperaturas de 15 graus em Santiago de Cacém, 16 esperados em Grândola e Setúbal, 17 à noite em Sines, Odmira e Alcácer do Sal. Quinta-feira, 16 de julho, com vento na região a superar moderado, com também céu limpo, hoje, quinta-feira, e com temperaturas hoje e nos próximos dias entre os 26 graus, pelo menos até domingo, dia 19.
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0: Estamos a 11 minutos do meio-dia. À hora certa, por cá, vamos ter notícias da região, a edição trazida pela jornalista Helga Nobres, a não perder em 102.7, e logo depois temos também Pulsar Económico nesta quinta-feira.
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0: Até ao topo da hora para ouvir Simple Minds, Benson Boone e também Nuno Ribeiro.

Temos ao meio-dia informação da região e depois eu volto com Nova Hora, edição da Hora do Almoço, entre o meio-dia e a uma da tarde. 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É quinta-feira, entre da uma e as duas da tarde. 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
2: Meio-dia com um minuto no relógio da rádio, vamos ter notícias já a seguir.
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2: Com a jornalista Olga Nobres.
3: O governo fará tudo para proteger interesse estratégico da refinaria de Sines, disse o ministro das Finanças. Junta de São Domingos opõe-se à instalação de projetos de energias renováveis em áreas florestais. Cabaz alimentar desce 25 cêntimos, mas continua mais caro do que no início do ano.
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3: O ministro das Finanças disse que o governo está a acompanhar o processo de fusão dos negócios de refinação e comercialização da Galp e Moeva e que tudo fará para proteger o interesse estratégico da refinaria de Sines. Questionado sobre a fusão das duas empresas numa audição na Comissão de Orçamento, Finanças e Administração Pública, Joaquim Miranda Sarmento assegurou que o governo está a acompanhar o processo e que tudo fará para, dentro da legalidade e a atuação do Estado, proteger o interesse estratégico da refinaria de Sines. O governante recordou que um Estado de Direito tem de atuar de acordo com a lei, mas disse que o Executivo não deixará de tudo procurar fazer para proteger o interesse estratégico de longo prazo da única refinaria que Portugal ainda tem, depois do encerramento da refinaria de Matosinhos. O acordo entre a Galp e a espanhola Moeve para a fusão dos negócios de refinação e comercialização deverá estar concluído no segundo semestre deste ano, segundo disse esta segunda-feira a petrolífera portuguesa num comunicado à CMVM. A Galp indicou que as discussões com os acionistas da Moeve continuam a avançar de forma construtiva, mantendo-se todas as partes empenhadas em avançar com uma transação que criaria um valor estratégico e financeiro significativo. Segundo o grupo, dada a dimensão da integração proposta, prevê-se agora que um eventual acordo seja assinado durante o segundo semestre de 2026. A Junta de Freguesia de São Domingos manifestou-se contra a instalação de projetos de energias renováveis em áreas florestais da freguesia. A posição foi apresentada no âmbito da consulta pública sobre a proposta de delimitação das zonas de aceleração de energias renováveis. Numa publicação na rede social Facebook, o executivo da Junta reconheceu a importância da transição energética e do aumento da produção de energia a partir de fontes renováveis, mas defendeu que este processo deve respeitar a legislação, o ordenamento do território, o património florestal e os recursos naturais. A autarquia considerou que a proposta atualmente em consulta pública não assegura a compatibilidade entre os objetivos climáticos e a proteção do território e das comunidades locais, razão pela qual emitiu um parecer desfavorável. A Junta de São Domingos defendeu uma transição energética sustentável que concilie as metas climáticas com a preservação das áreas florestais e os interesses das comunidades locais. O Executivo garante que vai continuar a acompanhar o processo e a defender os interesses da população e do território. A discussão pública da proposta de delimitação das zonas de aceleração de energias renováveis, disponível no portal Participa, terminou na quarta-feira e constitui uma etapa fundamental para a participação de cidadãos, municípios, entidades ambientais, promotores, associações e restantes interessados no processo de definição das zonas de aceleração de energias renováveis em Portugal continental. Ricardo de Brito é o novo presidente da Comissão Política Conselhia de Sines do Partido Socialista para o mandato 2026 a 2028. A composição dos órgãos concedidos foi definida na primeira reunião da Comissão Política, realizada na passada segunda-feira. O secretariado concelhio será liderado por Ricardo Brito e integra ainda José Pedro Arsénio, Paula Pereira, Tiago Camarão e Rui Encarnação. José Manuel Arsénio foi eleito presidente da mesa da Comissão Política Concelhia, tendo como secretários Vera Alves e Artur Oliveira Martins. Em comunicado, a nova direção afirma que pretende construir um partido renovado, próximo da população e centrado na defesa dos interesses do Conselho de Sines. O cabaz de 63 bens alimentares essenciais acompanhado pela DECO Proteste ficou 25 cêntimos mais barato na última semana. Segundo a Associação de Defesa do Consumidor, o conjunto de produtos custa agora 256,46 euros, depois de ter aumentado mais de 3 euros na semana anterior. O cabaz inclui carne, peixe, frutas e legumes, laticínios, congelados e produtos de mercearia. Entre 8 e 15 de julho, os maiores aumentos foram registados nos flocos de cereais, que subiram 13%, no esparguete, com uma subida de 10% e no arroz agulha, que ficou 6% mais caro. Apesar da ligeira descida semanal, o mesmo cabaz custa atualmente mais 14,64€ do que no início deste ano. Em comparação com julho do ano passado, os consumidores pagam mais 10,67€ face ao início de 2022. O aumento ultrapassa os 68€. No último ano, as maiores subidas verificaram-se na couve-coração e no bacalhau graúdo e no robalo. Desde janeiro de 2022, a carne de novilho para cozer mais do que duplicou de preço, com um aumento de 126%. O bacalhau graúdo subiu 84% e os ovos estão 82% mais caros. A ultramaratona atlântica e a corrida atlântica realizam-se já este domingo em Grândola, com um total de 750 atletas inscritos. As duas provas, organizadas pela Câmara Municipal, contam com 93 participantes estrangeiros provenientes de 28 países. Somando Portugal, estão representadas 29 nacionalidades. A 21ª edição da ultramaratona atlântica Melide-Estreia começa às 9 da manhã, na Praia de Melide. Os participantes vão percorrer 45 quilómetros integralmente em areia até à Praia de Troia-Mar. Meia hora depois, às 9h30, parte da Praia de Comporta, a 12ª edição da Corrida Atlântica, num percurso de 16 quilómetros, também disputado em piso arenoso. A chegada do primeiro atleta da Corrida Atlântica está prevista para cerca das 10h25. O vencedor da ultramaratona deverá cortar a meta por volta das 11h45. A ultramaratona atlântica realiza-se há mais de 2 décadas e é considerada uma das provas de resistência à areia mais exigentes do calendário desportivo nacional. A participação de atletas de vários países tem vindo a reforçar a dimensão internacional do evento. Vale de Água, no Conselho de Santiago Cacém, recebe este sábado o 25º Festival Nacional de Folclore. A iniciativa começa às 6 da tarde, no Largo 1º de Maio, e tem como anfitrião o Rancho Folclórico Ninho de uma Aldeia de São Bartolomeu da Serra. O festival conta ainda com a participação do Rancho Etnográfico de Danças e Cantares de Vila Velha de Rodão, da Beira Baixa, do Rancho Folclórico de Vila Facaia, de Pedrógão Grande, do Grupo Etnográfico de Danças e Cantares Albandeiro, de Alpiarça, e do Rancho Folclórico da Ladeira do Val, de Portimão. O encontro realiza-se todos os anos numa freguesia diferente do concelho, com o objetivo de divulgar as tradições das várias regiões do país e proporcionar momentos de convívio entre participantes e público. A organização pertence ao Rancho Folclórico Ninho de uma Aldeia, à Câmara de Santiago do Cacém e à Junta de Freguesia de Val de Água. É tudo. Continuação de uma boa quinta-feira.
2: Notícias atualizadas pela jornalista Helga Nobres em 102.7, ela que volta a partir das 2 da tarde com nova edição. 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
0: Temperatura atual, 25 graus.
2: 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Meio-dia com 9 minutos e temos já a seguir Pulsar Económico desta quinta-feira.
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5: Portugal está entre os países da União Europeia com o IVA mais elevado. É o destaque desta edição do Pulsar Económico.

Portugal continua a figurar entre os Estados-membros da União Europeia com as taxas normais de IVA mais elevadas, ao aplicar um valor de 23%, que coloca o país logo atrás de outros Estados como a Hungria, Finlândia, Dinamarca, Croácia e Suécia. Segundo o relatório anual fiscal de 2026 da Comissão Europeia, este imposto permanece como um pilar crucial de financiamento público, representando 18,1% da receita fiscal total da União Europeia em 2024, o equivalente a 7,1% do PIB. Embora o peso global dos impostos sobre o consumo venha a registrar uma tendência de descida na última década, o fim gradual das reduções fiscais temporárias que tinham sido adotadas para mitigar a crise inflacionista ajudou a manter a arrecadação do IVA em níveis historicamente altos, após o pico atingido em 2022. O documento sublinha ainda as fortes assimetrias na dependência deste imposto entre os vários países, apontando a Croácia como o Estado-membro mais dependente do IVA e a Bélgica no extremo oposto. A população da União Europeia, atualmente fixada em 450 milhões e 600 mil pessoas, está muito próxima do seu limite máximo e deverá atingir um pico de 453 milhões e 300 mil pessoas em 2029. Segundo um relatório do Centro Comum de Investigação da Comissão Europeia, a partir desse ano terá início um declínio demográfico contínuo, estimando-se que a população recua para cerca de 445 milhões em 2050 e para 398 milhões e 800 mil pessoas até 2100. Esta contração global de cerca de 11,7% irá reverter o crescimento populacional significativo que foi registado nas últimas décadas, fazendo com que o Bloco Europeu regresse a níveis de meados da década de 1970. Esta acentuada inversão demográfica é motivada pelo duplo efeito do aumento da esperança de vida, que se fixou nos 81 anos e meio em 2024, e de uma quebra histórica na natalidade, que caiu quase para metade em 60 anos, registando apenas 3 milhões 550 mil nascimentos em 2024 em toda a União Europeia. Como consequência direta, prevê-se que já em 2038 os habitantes com mais de 65 anos superem a faixa etária dos 20 aos 40 anos e que em 2050 quase um em cada três residentes na União Europeia tenha 65 anos ou mais. Este envelhecimento severo vai trazer profundos impactos socioeconómicos a longo prazo, afetando gravemente a sustentabilidade dos regimes de pensões e da segurança social, os serviços de saúde, o mercado de trabalho, a educação e o acesso à habitação. Um estudo da APREN, desenvolvido pela nova SBE e pela Lobo Carmona, revela que Portugal tem cerca de 60 mil milhões de euros em intenções de investimento em energias renováveis atualmente bloqueados. Esta estagnação é motivada sobretudo pelos longos prazos de licenciamento, pela insuficiente capacidade da rede de transporte e pela ausência de novos leilões públicos desde 2022. O documento alerta que cada ano de atraso representa uma perda estimada de 1.700 milhões de euros em receitas fiscais potenciais para o Estado. Além disso, a competitividade do país é afetada por uma carga fiscal que atinge 35% dos lucros do setor, agravada pela manutenção da contribuição extraordinária sobre o setor energético, o que torna Portugal o único país europeu a aplicar uma taxa permanente desta natureza sobre produtores renováveis, independentemente da rentabilidade dos projetos. Apesar destes entraves, o setor demonstra um impacto vital na economia e no ambiente, tendo contribuído com 5.340 milhões de euros para o PIB em 2024, sustentando mais de 62 mil empregos e evitado a importação de 2.100 milhões de euros em combustíveis fósseis. A sequência de um aumento de queixas recebidas pela DECO, o Banco de Portugal emitiu um alerta para reforçar que os intermediários de crédito estão estritamente proibidos de receber qualquer quantia dos consumidores destinada ao pagamento de prestações ou amortizações de empréstimos. De acordo com a lei, os intermediários vinculados ou a título acessório não podem cobrar qualquer valor aos clientes, ao passo que os não vinculados apenas podem cobrar pelo serviço de intermediação propriamente dito, devendo
sendo este custo estar contratualizado. Contudo, independentemente da categoria do intermediário, a proibição de receber fundos dos consumidores para liquidar dívidas perante terceiros é absoluta e não admite exceções. Esta prática ilegal tem arrastado famílias vulneráveis para graves situações de incumprimento, uma vez que o dinheiro entregue acaba por não chegar aos credores, resultando em juros de mora, processos judiciais e no agravamento do sobreendividamento. Para evitar estes prejuízos, é fundamental que os consumidores adotem uma postura preventiva, devem

Oscilações da Euribor. Como medida de proteção, num cenário de variação de taxas de juro, o Banco de Portugal vai implementar novas regras a partir de agosto, apertando os critérios e reduzindo o limite máximo da taxa de esforço permitida para os 45%. Mais do que uma mera exigência burocrática dos bancos na hora de conceder empréstimos, o cálculo deste indicador é uma ferramenta de defesa financeira para as famílias. Quando a taxa de esforço se encontra demasiado alta, as principais alternativas passam por tentar aumentar o rendimento, reduzir a dívida através da consolidação ou renegociação dos créditos ou procurar baixar o custo com a transferência do financiamento para outra instituição com melhores condições. Para calcular a sua taxa de esforço, divida o total dos encargos financeiros mensais pelo rendimento do agregado familiar e multiplique o resultado por 100.

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1: A edição de Pulsar Económico regressa à M24, quando forem 2 da tarde, com a edição desta quinta-feira, para ouvir também na rádio, quando forem 6 da tarde. Hoje, quinta-feira, Pulsar Económico ainda em repetição em vários horários.
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7: Boa tarde, caros e caras ouvintes. De volta ao Yin Yang, Hora da Saúde. Hoje tenho comigo a Teresa Viana, que nos vai explicar sobre a sua forma de atuar na saúde e as diferentes terapias e outras influências ou formas de influenciar a saúde que encontrou. Boa tarde, Teresa.
8: Boa tarde, Jaime, e obrigada pelo convite.
7: Muito obrigado também por estares presente.
8: E dar os parabéns também pelo programa, uma forma de divulgar áreas de intervenção para a saúde e para o bem-estar. Então, a Teresa surge depois de ter estado na Marinha, sempre foi uma desportista.
7: Uma filha da escola, então?
8: Uma filha da escola. E o desporto sempre fez parte do meu crescimento, desde muito cedo comecei a fazer desporto. E daí também surgiu uma das áreas de intervenção que eu quis muito também conhecer mais, que foi exercício físico, portanto, dar treino personalizado. Depois foi surgindo outras áreas, dentro de masoterapia. Trabalhar muito através da massagem pelo toque, fui incluindo aqui massagens para os pequeninos, com massagem Shantala, e para os crescidos, massagem Ayurveda, massagem no chão, em que há também algum alongamento para além do toque, e dar tempo também para curar com a própria massagem. Depois foi surgindo outras partes, dentro do exercício, foi surgindo um exercício clínico, que cada vez mais é falado, em diferentes patologias é utilizado e como é.
7: Portanto, não é o Pilates clínico, é mesmo o exercício clínico.
8: Não, exercício clínico. Dentro do treino personalizado, do exercício em ginásio ou estúdio privado, nós conseguimos ter uma abordagem mais clínica, mais adaptada a cada patologia, olhando sempre a cada um, como seres individuais, e poder ajudar. Depois, dentro das formações todas que eu fui tirando, houve ali um momento em que fui para o curso de fisioterapia, porque gostava muito, era uma vontade. Entrei, não gostei, saí diretamente para um curso de yoga.
7: Então achavas que gostavas muito?
8: Porque não estava assim integrativo. Porque okay. Eu já vinha de uma área de exercício físico, desporto, portanto, corpo, parte anatómica, não é? Toda a interpretação que o corpo tem ao movimento, e ao movimento versus dor, não é? E conforto. E também como atleta já tinha tido algumas intervenções de necessidade de algum cuidado, mas estava muito mais sensível ao desconforto, e houve ali certas abordagens que eu não me identificava, já vindo eu de uma medicina Ayurveda. Já não me identificava com aquele maior entendimento porque é que dói e que forma vamos abordar, mas sempre perguntar como é que é a alimentação da pessoa.
7: Portanto, estás a falar aqui um bocadinho do tratamento sintomático versus o tratamento holístico.
8: É.
7: Pensar na causa do problema e não apenas no sintoma.
8: Exatamente.
7: E foi isso que desencantou.
8: Muito. Olhar para, com todo o respeito aos meus professores, até que me deram formação, mas não me identificava, não queria ser uma adulta assim. Portanto, eu sempre desde pequena sempre olhei muito ao todo e porque é que dói, não é? Há uma razão maior. E não ser só tomar um comprimido. E foi isso até que me despertou a ler mais, a estudar mais, até aos dias de hoje. E Não foi uma escolha, foi quase como uma coisa que me chamou para o yoga. Foi para mim, não foi sequer para aprender, para estar a dar aulas. Eu já estava em meio de exercício físico, portanto, eu já trabalhava nos ginásios.
9: Eu compreendo isso perfeitamente. Quando tu dizes do chamamento, quase, porque uma vez puseram uma questão, porque é que eu fui para a medicina, ou porque é que eu escolhi medicina chinesa? E a minha resposta foi, a medicina chinesa é que me escolheu a mim.
8: É um pouco assim, ou porque não temos respostas com algumas áreas que nós não fomos conhecendo, e não havia respostas para tudo, e não haverá, certamente, isso é a beleza de viver, não é? Ir à procura de mais um bocadinho, e senti que precisava para mim, para me encontrar e para me conhecer melhor como ser humano, com estas áreas todas, desde o corpo, a parte mais sutil, não é? A energia que nós comportamos, portanto, conhecer um pouco esta sabedoria ancestral que diz que temos pontos, nem seja pontos mármore ou pontos da acupuntura, tudo é energia, e pontos que realmente interferem com a nossa vibração, se estão em equilíbrio ou não, e que é daí que parte uma doença, e é daí que parte um desequilíbrio orgânico que dá a dor, não é? Então no yoga fui conseguindo encontrar isso, unindo uma parte que para mim já era natural, que era a parte física, não é? O movimento corporal, mas ir conhecendo muito mais acerca da respiração, toda a história do yoga, que também é uma parte importante, e a parte bonita, que é a devoção, a parte de entendimento do bhakti, não é? O que é que nos faz saltar da cama todos os dias.
9: Então, e tens algum estilo de yoga? Sei que não sou assim um grande conhecedor, mas sei que existem diferentes estilos. Sim. Optaste por algum estilo, por alguma razão especial?
8: Olha, na altura só havia três escolas em Portugal. Eu já sou professora de yoga há 16 anos. Agora há muito mais escolhas, e sinto-me muito abençoada por ter uma ótima escolha. Eu tirei o curso na Associação de Yoga de Portugal, de Yoga Integral de Portugal, com a Beatriz, a sua meditara, e foi uma empatia a primeira reunião, o primeiro briefing que fizemos. Já tinha estado em outras escolas e não senti qualquer vontade de voltar. Foi só mesmo reunião. E depois, ao encontrar o Yoga Integral, senti-me acolhida, e daí começou então a formação. E senti sempre ser para mim, portanto, fazer muito a busca em mim própria daquilo que eu estava a conhecer de fora, como estava a ser doado, não é? De eu conseguir encontrar em mim. Depois daí foram surgindo outras partes, portanto, o Sound Healing, trabalhar com as taças, os gongos, portanto, tudo o que é vibração.
9: São as taças tibetanas?
8: As taças tibetanas. Toda esta matéria da vibração através da sensibilização que nós temos nas ondas cerebrais. Com isto tudo foi surgindo cada vez mais, até mesmo por uma necessidade de algumas pessoas, não é? O exercício clínico cada vez mais, posso dizer que comecei com o yoga com algumas pessoas com cancro, que eram nas minhas, e depois retomavam a mim quando estavam numa fase de pós-cancro, mas o cancro voltou. E aqui comecei a trilhar um caminho novo, sem eu saber também, porque...
9: Portanto, foi o novo caminho que te escolheu?
8: Aqui foi mais um, e foi mesmo intenso, já, porque foi a minha primeira aluna, e daí eu tive 10 anos com o cabelo rapado. Na altura rapei o cabelo quando a minha primeira aluna ia ficar sem o cabelo dela, com os tratamentos, e eu, sem saber, acompanhei os últimos meses, foi um ano e meio de vida dela, ou acompanhar com o yoga. Mas foi o yoga que eu tive que ir adaptando, do colchão de yoga para o sofá, do sofá que já não senta, já deita. Foi aí que eu fui entrando mais na meditação, mais muito pelo discurso e o trabalho com a voz, porque o corpo já está numa fase, já tão cansado, que...
9: Já não dá resposta.
8: Já não consegue fazer muito movimento, além de certas fases em que passamos fases de náuseas, de não ter energia nenhuma, ou muita dor. E depois é uma dor maior, que é uma dor de alma, né? que nos faz muitas questões, e não sabemos muito bem quanto tempo é. Eu não sabendo.
9: E tu, com as ferramentas que tinhas, como é que conseguiste ajudar, ou como é que consegues ajudar nessa dor de alma?
8: Bem, através do entendimento do que é a vida, e isso o yoga também explica, como tanto estudo hinduísmo como budismo, e agora estou a estudar muito o hebraico, e é um entendimento aqui muito sobre o que é isto de samsara, não é? Este ciclo incessante de nascer e morrer, ou nascer e desencarnar. Porque mortes e renascimentos temos muito nós em vida.
9: Até atingirmos o estado de nirvana, acreditas nisso? É essa a tua...
8: Mas são muitas vidas, é muito trabalho. A Terra é mesmo uma escola para aprender. Então temos.
9: Mas achas que andamos cá o número de vezes suficientes até atingir alguma coisa?
8: Não tenho resposta. Pronto. Não sei se irei dizer isto nesta vida.
9: Então não precisamos ter respostas para tudo.
8: É, não, de todo, porque...
9: A teoria budista é um bocadinho assim, não é? É reencarnar o número de vezes suficientes até atingir o estado de nirvana e não precisas mais.
8: São todos, porque se nós somos todos de energia, não é? Nós necessitamos de um corpo para aprender com as experiências físicas e materialização, não é? E que temos todos aqui um Dharma, não é? Para cumprir, trazemos nossos, um Dharma, é? Aqui um caminho a fazer, e associando isto também uma conta bancária, podemos chamar assim, energética,
9: Kármica.
8: Que é o Dharma, que nós trazemos para desenvolver, para crescer, que são pontos sensíveis, que nos desafiam, por norma, não é? Que traz dor, e depois é a forma de como é que encaramos a dor. Há aqui várias partes para viver este entendimento de ir embora.
9: Eu, por exemplo, encaro-a como uma oportunidade de crescimento. Ou seja, quando está tudo a fluir e está tudo bem, siga a marinha e não paramos para pensar. E quando existe uma situação qualquer de desconforto, faz-nos pensar, e inclusive em que caminho tomar para acabar com o desconforto.
8: Exatamente.
9: Portanto, a dor é uma oportunidade de crescimento.
8: É. Costuma-se dizer, ou é amor ou é ensinamento, não é? Então, a vida é uma constante dança entre estas duas, mas somos muito educados no global, não é? Culturalmente, para ou é bom ou é mau, esta distinção que é muito o nosso ego que a faz, e energeticamente isso não existe, não é? É muito maior e muito mais expansivo. Enquanto que se sofremos é mau. E não vimos sofrer, mas nós já sofremos e a nossa mãe também tem a nascer, e depois é um viver, e na verdade já é primeiro o momento em que nós nascemos e estamos aqui na Terra, não é? Estamos num corpo físico e que vem o momento da dor. É logo o primeiro momento, é esse, não é? E será que depois desse momento da dor vem amor, não é? E é cíclico. E ao longo da vida somos preparados, ao longo da vida, com muitas experiências, conforto e desconforto, ou podemos usar a palavra dor ou desconforto, até um dia nós desencarnarmos, não é? Que há de ser o último dia aqui neste plano que nós conhecemos como esta vida. Mas são estes momentos que nos preparam, chamado para a grande meditação, que é a melhor forma de transliterar a palavra que vem da Tora, a morte, não é? A morte é a grande transformação. E não é uma coisa negativa, muito pelo contrário, é uma morte para mover novamente um nascimento.
9: É negativa para os outros, e um pensador qualquer, já não me recordo bem quem, dizia que a morte não é exatamente um problema nosso, é um problema dos que cá ficam. E neste caso, como tu dizes e bem, não é uma coisa negativa.
8: Pode tornar negativo se nós olharmos para aquilo que nós estamos a viver, sempre com a expectativa de... Primeiro de tudo, evitamos falar sobre a morte, o que é importante falar sobre ela, porque nós temos momentos de morte e renascimento em vida, não é? Algo que termina, uma relação, uma profissão que acaba, alguém que entra na reforma. Mudamos de país, mudamos de cidade, mudamos de companheiros, não é? Este crescimento até dos filhos, não é? Que nos fazemos de relembrar que aquela época, aquela escola já acabou, vai passar para uma escola, já está mais crescido. E são todas as fases, não é? Que nos preparam para a fase seguinte.
9: Uma vez, um dos meus filhos fez uma pergunta: pai, os homens choram? Eu: claro que choram, filho. Ah, porque eu ouvi dizer que os homens não choram. Eu: claro que choram, mas eu nunca te vi chorar. Eu: nunca me viste chorar, mas já chorei várias vezes. Então quando é que choraste? Olha, quando os teus avós foram para o céu, chorei imenso, e depois chorei de alegria quando tu nasceste e quando o teu irmão nasceu. Foram umas formas de chorar diferentes, mas foram. E alguém me disse: epá, que exemplo pesado tu estás a dar. Pesado? A vida e a morte são as coisas mais naturais da vida, digamos assim.
8: Exatamente.

0: a bênção que temos de aprender e de crescermos como alma, como ser humano, neste corpo que Deus nos deu, nos escolhemos. Quando digo Deus, não digo que é Deus católico, é Deus de energia e frequência, que Deus é amor e abrange todas as religiões e formas de pensar. Mas é uma energia maior que nos conecta também a todos, não é? Como seres únicos que somos, mas somos todos filhos da mesma centelha, não é?
1: Sim, quando se pensa em Deus, eu também acredito em Deus como energia, não aquele Deus que, como os católicos dizem, por exemplo, eu sou de formação católica, né? Nasci católico e fiquei com esse entendimento, aquele Deus omnipotente, omnipresente, que criou o mundo, não me cabe muito na cabeça, mas cabe-me na cabeça e muitas vezes utilizo a expressão, até tinha uma paciente minha, velhota, que me dizia muitas vezes, ah, não acredita, mas diz, porque eu dizia muitas vezes, que Deus queira, fico com Deus. Mas é uma palavra bonita e significa energia, significa amor, significa uma série de coisas. Não tem que ter aquele significado que muitas pessoas...
0: Não, não tem que ter a Deus, não é?
1: Isso é o Jesus.
0: Não é? Sim, mas quando é Deus está muito associado em Portugal e em alguns países, muito católico, não é?
1: Sim, sim.
0: E aqui já há um entendimento que há um nasce e morre, mas não volta. Voltaria à vida eterna se Deus voltasse, se Jesus Cristo voltasse a habitar a Terra. O budismo já não entende assim, e os judaicos e tudo mais, não é? É tudo uma forma diferente. Deus dá, Deus tira, Deus volta depois de morrer, portanto, há toda uma forma diferente. O budismo acredita que Deus está em nós, portanto, nós somos esse ser que se pode tornar iluminado se meditar e se for dedicado, dizia o Buda. Se nós todos fôssemos praticantes e atingíamos todos este estado de plenitude, somos preguiçosos, não tanto. Portanto, era a descrição também dele de ter conseguido devido à prática dele, não é?
1: Eu durante muito tempo me recusei a acreditar que o meu destino, aquilo que ia acontecer, era controlado por algo divino. E um dia estava a ler um livro e li uma frase do Gandhi que achei lindíssima e disse assim: ok, assim pode ser. E então era, Deus criou o karma e a seguir foi de férias. Portanto, pode existir, tudo bem, uma força superior, mas criou aquele emaranhado cósmico, portanto, da causa e efeito e daquilo que nós fazemos volta para nós, de alguma forma, e agora é um observador que está lá em cima a rir e a chorar com as nossas palhaçadas.
0: Mas através aqui do yoga, com as primeiras pessoas com cancro que estive, descobri, pois na altura, que houve alguém que me dizia, então, mas isso tu fazes em acompanhamento, até depois ao fim de vida, é doula de fim de vida, doula da morte. E foi assim que eu soube que já existia curso em Portugal, já existia noutras partes do mundo, mas não havia ainda em Portugal, já estava a começar. Tirei depois essa formação e senti-me logo desde o início que sou doula de natureza, que há uma forma muito natural em mim de estar a cuidar das pessoas em diferentes fases, inclusive em
1: portanto,
0: fase
1: uma cuidadora.
0: A doula é uma cuidadora, né? É a mulher que cuida, mas também há doula homem, tive pelo menos um curso.
1: E chama-se doula à mesma ou é doula?
0: Doula porque vem da palavra desta mulher que cuida, portanto esta transliteração vem um bocadinho à mulher, porque a mulher está associada com um bocadinho à energia de cuidar, mas...
1: Hoje em dia não.
0: Não tem que...
1: Hoje em dia com a igualdade de género.
0: E mais do que isso, é um dom que se tem ou não se tem. Ou consegue-se estar em presença, que é a parte mais rica de ser doula, é essa, estar presente, estar lá, estar em presença total, em dedicação total. E sem eu programar, foi mesmo assim. Depois da primeira aluna foi surgindo outras pessoas que fui acompanhando e entendi que as pessoas realmente ficavam comigo durante pouco tempo, porque já estava numa fase mais avançada. E daí, acho que a formação também existiu, acaba por existir um site ou uma divulgação, que nós vamos fazendo, e às vezes entender o que é que a pessoa procura quando nos chama, não é? Por uma das mulheres que eu acompanhei, eu fui escolhida por ele, dentro de diferentes opções, porque ele queria adquirir algum conhecimento para aplicar nesta última fase de vida, o pouco tempo que tivesse. Ele passava muito tempo na cama, exercícios para poder alongar na cama, para aliviar a dor, não só para preencher um tempo com algo que ele se pudesse sentir minimamente útil e ainda capaz, dentro das capacidades que tinha, já numa fase muito fácil.

0: Como queria aprender a meditar, queria utilizar os japamalas.
1: Mas o papel de doula da morte não tem a ver também com preparar mentalmente a pessoa realmente para achar que a morte não é uma catástrofe e que pode ter o seu lado positivo?
0: Bem, isso seria um mundo cor-de-rosa, porque há crenças e muitas, o mapa que essa pessoa tem, não é? Não é nessa altura que se vai alterar.
1: Ok.
0: Acima de tudo, nós vamos dar colo, eu pelo menos sinto assim, as pessoas já têm muita forma de pensar, tanto que pode ser católico, e como é que eu vou abordar certas áreas, não é? Não vou ler o Bhagavad Gita, não é? Que é um livro do yoga, que está associado ao hinduísmo, não é? Não vou ler esse livro, posso ler uma Bíblia Sagrada, por exemplo, não é? Estou a dar um exemplo do tipo de pessoa que é e daquilo que acredita, não é? Ou há certas perguntas que nos fazem, não é? Se vai ver os entes queridos, se não vai. Acima de tudo, possa existir perguntas, mas eu muitas vezes não dou respostas concretas. Às vezes até devolvo muita pergunta, até ver aqui um entendimento. Mas mais do que isso, já é o que aparece no fim. O fim é nas últimas fases, é o entendimento maior de como utilizamos o nosso tempo, o que fizemos, o que devíamos ter feito. Se eu tivesse feito diferente, não estaria aqui. Vem muitas mágoas ao de cima. Não é tanto se vai ou não, porque há uma fase em que já há um entendimento que sim. E também às vezes ao contrário, essa pessoa quer ir embora e a família está a fazer tudo por tudo, contrariando o estado natural que a doença está a ir embora. Inclusive situações de pessoas serem reanimadas e que elas pediram para não serem reanimadas. E por exemplo, só falavam sobre ir embora comigo, porque com a família não havia abertura para falar sobre esse tema, que é natural. É por isso que a doula consegue estar presente, porque eu sou uma pessoa neutra, não sou da família, não é? não estou ligada diretamente à energia da família.
1: E é sim, tão simples como conseguirmos desabafar melhor os problemas com um psicólogo que não nos conhece, que é isento, do que com pessoas que nós achamos à partida que vão fazer juízos de valor.
0: É um pouco isso. Apesar de já ter estado perto de um familiar que estava em fase de transição, e na verdade foi dar colo, entoar nos mantras, conversar, tocar, quase desabafar que podem ir, nós ficamos bem. Mas eu sei que os que estão muito perto de quem foi embora só queria que ela ficasse, só queria que ela voltasse para o quarto e saísse do hospital, não é? Mas é notório, já há muitos sinais e sintomas de que está a ir embora.
1: Mas emocionalmente, como é que tu trabalhas com o facto de trabalhares com pessoas que sabes que passado pouco tempo vão embora? Que ferramentas é que tu tens para ti própria para evitar também depois essa sensação de perda e essa tristeza, que deve ficar alguma?
0: Não, vou evitar a tristeza. Já chorei muito, já chorei mesmo muito, já, muito, muito, muito. Mas muito não de nunca mais te vou ver. Já aconteceu isso também de, por exemplo, não ouvir a voz. É uma das coisas que nós perdemos primeiro, é a voz da pessoa que partiu. E hoje em dia, felizmente, existe áudios no WhatsApp, não é? E eu lembro-me de ir a escutar algumas mensagens de alunas que já tinham ido embora para recordar novamente a voz. Não é o chamado matar a saudade, não é matar de todo, mas é um colo saber que está ali. Até porque energeticamente isto, há aqui formas de muitas vezes nós sentimos a presença das pessoas em nós durante o dia, e de vez em quando podemos sentir essas visitas. Sinto que é importante o cuidado diário, e para além do estudo e entendimento do que é viver, e isso que a vida me continua a dar vontade para estudar sobre mim mesma e sobre o que acontece no corpo, a meditação, o treino, o silêncio, muitas horas a caminhar, muitas vezes no trilho, que faço caminhadas muito longas. Tudo isso é forma de acabo por ter que me ausentar, portanto sinto que isso é a parte principal, a solitude, ficar em silêncio, para me conseguir distanciar daquilo que a pessoa me trouxe e aquilo que eu estou a sentir, porque são coisas diferentes. Porque a outra pessoa tem a capacidade de ativar algumas coisas em nós, e é aí que nós vamos descobrindo o que é que tem que desenvolver em mim para que essa sensação não seja dolorosa e passe a ser um ensinamento, não é? mas vai sempre existir perguntas desafiantes, situações familiares desafiantes, porque depois aqui surgem momentos em que surgem segredos, enfim, há aqui muitas áreas, mas há um... uma conversa, às vezes ao mesmo tempo temos conversa, já aconteceu isso. Por isso eu digo que hoje a forma de eu estar como doula da morte, e digo mesmo doula da morte e não só doula de fim de vida, para incluir um pouco aqui a morte, morte no dia-a-dia. Se a pessoa sentir que há certas coisas que gostaria de falar e não está a conseguir falar com mais ninguém, nós estamos ao serviço para escutar, para estar presentes. No meu caso, sendo outras áreas de intervenção, principalmente aqui a que estou a estudar mais ultimamente, que é a terapia energética, conseguir interferir, se for benéfico interferir, para dar apoio a essa dor, seja porque alguém, pessoa, já desencarnou, seja um animal de estimação, e na verdade é, em vida, quando estão as coisas melhores, é sempre mais fácil falar com um dia nós vamos embora. Mas já aconteceu, eu trago
1: na sala marcada...
0: É, parece que sou a doula da morte, já, imagina, é doula da morte. Eu chego à porta, a sensação é, lá vem a morte. Entendes? E a intenção é exatamente o oposto, é que eu traga alegria, o contentamento. Uma alegria não é o que significa que eu vá rir a gargalhada com a pessoa naquela fase, até porque pode já nem estar numa fase de comunicação. Mas o meu, se eu pudesse escolher, eu preferia sempre entrar na vida da pessoa um bocadinho antes, para haver algumas conversas. Algumas conversas que a própria pessoa está com mais consciência de as ter, porque depois vai se esquecer.
1: E com vontade de as ter?
0: Com vontade vai aparecendo. Isso vai saindo com a conversa. Vai surgindo, porque a pessoa vai se lembrando. E aí vai estando a recordar, vai estando a curar algumas feridas que são importantes para finalizar esta vida aqui. Para não ter tanta coisa para trabalhar na próxima, se acreditarmos que há mais, não é? E há outros momentos que... Há perguntas que a família quer saber e a família não tem capacidade de as perguntar, se é para ir para baixo de terra, se é para crematório, o que é que quer vestir, bens, enfim, há outras áreas, depois não necessariamente porque às vezes entro muito nelas, vai sempre depender...
1: Da vontade da pessoa?
0: Da vontade da família e como é que eu entro nesta fase, porque por nada já é muito uma fase muito de cuidar ao corpo, isto é, estar presente, limpeza às vezes um pouco, uma forma muito suave, mas pode-se fazer banhos de mãos, de pés, hidratação da pele, se a pessoa estiver sozinha, não está a fazer às vezes higiene, por exemplo, quando eu já lavei o cabelo a alguém num quarto, não é? Porque não conseguia já tomar banho na totalidade e não lavava o cabelo há muito tempo, portanto é este lado da parte do toque pode aparecer, numa fase ainda que há alguma consciência para este plano. Quando a pessoa já está muito prostrada, todos muito fechados, já não está a comer, é outra fase. E a fase que, na verdade, é mesmo só a presença, e se eu souber algumas coisas que a pessoa possa gostar melhor, não é? Mas queremos, acima de tudo, criar um ambiente o mais tranquilo possível, menos luz, uma música que a pessoa possa gostar, se a pessoa gosta de poesia, podemos ler poesia ao lado da cama. Então, que forma é que nós podemos apoiar a pessoa? Sabemos melhor se tivermos conhecido antes.
1: Claro, não, se tiveres interagido numa fase em que ainda há comunicação.
0: E não está tão... Se estiver já numa fase de muita dor física, pode acontecer, mas depois vai havendo a medicação, quando há aquela palavra que as doulas não... acabam verdadeiramente não gostar, que já não há nada a fazer, não há a fazer, até cessar e fechar os olhos pela última vez e o último suspiro é levar conforto até o último momento, é isso que há a fazer. E nestes passos já fica muito...
1: Portanto, entra aqui uma parte muito de dar amor à pessoa.
0: É, conforto, a doler é estar presente no estar na observação, no estar consciente do que está a passar e proporcionar este colo a todas as pessoas que estão nesta fase. É tudo coisas sensíveis e que precisam ser faladas e com o seu tempo vamos Damos sentido que há mais espaço.
1: Sinto que ainda haveria muito para falar sobre o assunto, mas estamos aqui quase na reta final do nosso programa e sei que gostarias de falar sobre um evento que vai existir de yoga.
0: Isso. Então vou estar dia 21 de junho com uma caminhada no trilho, ali nas praias de Sines, com a meditação da Budevi, da Mãe Terra. Então convido a quem conseguir participar no dia 21 de manhã.
1: Mesmo na praia de Sines?
0: Não, no município de Sines ainda tem algumas praias. Nós partimos numa praia, a Praia de Morgavel, vamos até Porto Covo e voltamos. Okay. E que vamos estar aqui também a aprender.
1: Tinhas de ser especificamente onde? Para as pessoas saberem onde é que é o ponto de encontro.
0: Não, mas as pessoas têm de se inscrever antes. Não interessa o ponto de encontro, interessa mandar mensagem diretamente para mim ou através de rádio quando cair este convite.
1: Como é que as pessoas podem contactar? Queres deixar algum contacto?
0: Posso deixar e-mail terezafeviana@gmail.com. Depois redes sociais também estou no Instagram, of by Teresa Viana, que é de olhos fechados. Facebook também existe, se procurarem como Teresa Viana vai aparecer certamente. Ou através da rádio, se sentirem que dá também esse contacto direto.
1: Portanto, através destes meios todos podem sempre contactar a Teresa e ela explica exatamente como é que faz a inscrição e como é que se vão reunir e onde é que se vão reunir.
0: Certo.
1: O programa está mesmo a chegar ao fim. Espero que os nossos ouvintes e as nossas ouvintes tenham gostado tanto de nos ouvir como nós gostarmos de realizar. Voltamos para a semana com mais um In Yang Hora da Saúde. Muito obrigado, Teresa.
0: Obrigada, Jaime. 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
2: O governo fará tudo para proteger o interesse estratégico da refinaria de Sines, disse o ministro das Finanças. Junta de São Domingos opõe-se à instalação de projetos de energias renováveis em áreas florestais.
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2: O ministro das Finanças disse que o governo está a acompanhar o processo de fusão dos negócios de refinação e comercialização da Galp e Moeva e que tudo fará para proteger o interesse estratégico da refinaria de Sines. Questionado sobre a fusão das duas empresas numa audição na Comissão de Orçamento, Finanças e Administração Pública, Joaquim Miranda Sarmento assegurou que o governo está a acompanhar o processo e que tudo fará para, dentro da legalidade e a atuação do Estado, proteger o interesse estratégico da refinaria de Sines. O governante recordou que um Estado de Direito tem de atuar de acordo com a lei, mas disse que o Executivo não deixará de tudo procurar fazer para proteger o interesse estratégico de longo prazo da única refinaria que Portugal ainda tem, depois do encerramento da refinaria de Matosinhos. O acordo entre a Galp e a espanhola Moeve para a fusão dos negócios de refinação e comercialização deverá estar concluído no segundo semestre deste ano, segundo disse esta segunda-feira a petrolífera portuguesa num comunicado à CMVM. A Galp indicou que as discussões com os acionistas da Moeve continuam a avançar de forma construtiva, mantendo-se todas as partes empenhadas em avançar com uma transação que criaria um valor estratégico e financeiro significativo. Segundo o grupo, dada a dimensão da integração proposta, prevê-se agora que um eventual acordo seja assinado durante o segundo semestre de 2026. A Junta de Freguesia de São Domingos manifestou-se contra a instalação de projetos de energias renováveis em áreas florestais da freguesia. A posição foi apresentada no âmbito da consulta pública sobre a proposta de delimitação das zonas de aceleração de energias renováveis. Numa publicação na rede social Facebook, o Executivo da Junta reconheceu a importância da transição energética e do aumento da produção de energia a partir de fontes renováveis, mas defendeu que este processo deve respeitar a legislação, o ordenamento do território, o património florestal e os recursos naturais. A autarquia considerou que a proposta atualmente em consulta pública não assegura a compatibilidade entre os objetivos climáticos e a proteção do território e das comunidades locais, razão pela qual emitiu um parecer desfavorável. A Junta de São Domingos defendeu uma transição energética sustentável que concilie as metas climáticas com a preservação das áreas florestais e os interesses das comunidades locais. O Executivo garante que vai continuar a acompanhar o processo e a defender os interesses da população e do território. A discussão pública da proposta de delimitação das zonas de aceleração de energias renováveis, disponível no portal Participa, terminou na quarta-feira e constitui uma etapa fundamental para a participação de cidadãos, municípios, entidades ambientais, promotores, associações e restantes interessados no processo de definição das zonas de aceleração de energias renováveis em Portugal continental. O cabaz de 63 bens alimentares essenciais acompanhado pela DECO Proteste ficou 25 cêntimos mais barato na última semana. Segundo a Associação de Defesa do Consumidor, o conjunto de produtos custa agora 256,46 euros, depois de ter aumentado mais de 3 euros na semana anterior. O cabaz inclui carne, peixe, frutas e legumes, laticínios, congelados e produtos de mercearia. Entre 8 e 15 de julho, os maiores aumentos foram registados nos flocos de cereais, que subiram 13%, no esparguete, com uma subida de 10%, e no arroz agulha, que ficou 6% mais caro. Apesar da ligeira descida semanal, o mesmo cabaz custa atualmente mais 14,64 euros do que no início deste ano. Em comparação com julho do ano passado, os consumidores pagam mais 10,67 euros face ao início de 2022. O aumento ultrapassa os 68 euros. No último ano, as maiores subidas verificaram-se na couve-coração e no bacalhau graúdo e no robalo. Desde janeiro de 2022, a carne de novilho para cozer mais do que duplicou de preço, com um aumento de 126%. O bacalhau graúdo subiu 84% e os ovos estão 82% mais caros. É tudo. Continuação de uma boa quinta-feira.
0: 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Temperatura atual, 26 graus.
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4: Portugal está entre os países da União Europeia com o IVA mais elevado. É o destaque desta edição do Pulsar Económico.

Portugal continua a figurar entre os Estados-membros da União Europeia com as taxas normais de IVA mais elevadas, ao aplicar um valor de 23%, que coloca o país logo atrás de outros Estados como a Hungria, Finlândia, Dinamarca, Croácia e Suécia. Segundo o relatório anual fiscal de 2026 da Comissão Europeia, este imposto permanece como um pilar crucial de financiamento público, representando 18,1% da receita fiscal total da União Europeia em 2024, o equivalente a 7,1% do PIB. Embora o peso global dos impostos sobre o consumo venha a registrar uma tendência de descida na última década, o fim gradual das reduções fiscais temporárias que tinham sido adotadas para mitigar a crise inflacionista ajudou a manter a arrecadação do IVA em níveis historicamente altos, após o pico atingido em 2022. O documento sublinha ainda as fortes assimetrias na dependência deste imposto entre os vários países, apontando a Croácia como o Estado-membro mais dependente do IVA e a Bélgica no extremo oposto. A população da União Europeia, atualmente fixada em 450 milhões e 600 mil pessoas, está muito próxima do seu limite máximo e deverá atingir um pico de 453 milhões e 300 mil pessoas em 2029. Segundo um relatório do Centro Comum de Investigação da Comissão Europeia, a partir desse ano terá início um declínio demográfico contínuo, estimando-se que a população recua para cerca de 445 milhões em 2050 e para 398 milhões e 800 mil pessoas até 2100. Esta contração global de cerca de 11,7% irá reverter o crescimento populacional significativo que foi registado nas últimas décadas, fazendo com que o Bloco Europeu regresse a níveis de meados da década de 1970. Esta acentuada inversão demográfica é motivada pelo duplo efeito do aumento da esperança de vida, que se fixou nos 81 anos e meio em 2024, e de uma quebra histórica na natalidade, que caiu quase para metade em 60 anos, registando apenas 3 milhões 550 mil nascimentos em 2024 em toda a União Europeia. Como consequência direta, prevê-se que já em 2038 os habitantes com mais de 65 anos superem a faixa etária dos 20 aos 40 anos e que em 2050 quase um em cada três residentes na União Europeia tenha 65 anos ou mais. Este envelhecimento severo vai trazer profundos impactos socioeconómicos a longo prazo, afetando gravemente a sustentabilidade dos regimes de pensões e da segurança social, os serviços de saúde, o mercado de trabalho, a educação e o acesso à habitação. Um estudo da APREN, desenvolvido pela nova SBE e pela Lobo Carmona, revela que Portugal tem cerca de 60 mil milhões de euros em intenções de investimento em energias renováveis atualmente bloqueados. Esta estagnação é motivada sobretudo pelos longos prazos de licenciamento, pela insuficiente capacidade da rede de transporte e pela ausência de novos leilões públicos desde 2022. O documento alerta que cada ano de atraso representa uma perda estimada de 1.700 milhões de euros em receitas fiscais potenciais para o Estado. Além disso, a competitividade do país é afetada por uma carga fiscal que atinge 35% dos lucros do setor, agravada pela manutenção da contribuição extraordinária sobre o setor energético, o que torna Portugal o único país europeu a aplicar uma taxa permanente desta natureza sobre produtores renováveis, independentemente da rentabilidade dos projetos. Apesar destes entraves, o setor demonstra um impacto vital na economia e no ambiente, tendo contribuído com 5.340 milhões de euros para o PIB em 2024, sustentando mais de 62 mil empregos e evitado a importação de 2.100 milhões de euros em combustíveis fósseis. Na sequência de um aumento de queixas recebidas pela DECO, o Banco de Portugal emitiu um alerta para reforçar que os intermediários de crédito estão estritamente proibidos de receber qualquer quantia dos consumidores destinada ao pagamento de prestações ou amortizações de empréstimos. De acordo com a lei, os intermediários vinculados ou a título acessório não podem cobrar qualquer valor aos clientes, ao passo que os não vinculados apenas podem cobrar pelo serviço de intermediação propriamente dito, devendo
fazendo este custo estar contratualizado. Contudo, independentemente da categoria do intermediário, a proibição de receber fundos dos consumidores para liquidar dívidas perante terceiros é absoluta e não admite exceções. Esta prática ilegal tem arrastado famílias vulneráveis para graves situações de incumprimento, uma vez que o dinheiro entregue acaba por não chegar aos credores, resultando em juros de mora, processos judiciais e no agravamento do sobreendividamento. Para evitar estes prejuízos, é fundamental que os consumidores adotem uma postura preventiva, devem confirmar sempre o registro e a categoria da entidade no site do Banco de Portugal, ler atentamente toda a documentação, recusar a entrega de qualquer verba para pagamento de créditos e, em caso de dúvida ou dificuldade, procurar o aconselhamento gratuito de instituições independentes de apoio ao consumidor. A taxa de esforço é um indicador financeiro essencial que representa a percentagem do rendimento líquido mensal de um agregado familiar destinada ao pagamento das prestações de créditos, com especial destaque para o crédito à habitação. Os especialistas recomendam que este valor não ultrapasse a fasquia prudente dos 35%, o que garante margem no orçamento para poupanças, despesas imprevistas ou oscilações da Euribor. Como medida de proteção, num cenário de variação de taxas de juro, o Banco de Portugal vai implementar novas regras a partir de agosto, apertando os critérios e reduzindo o limite máximo da taxa de esforço permitida para os 45%. Mais do que uma mera exigência burocrática dos bancos na hora de conceder empréstimos, o cálculo deste indicador é uma ferramenta de defesa financeira para as famílias. Quando a taxa de esforço se encontra demasiado alta, as principais alternativas passam por tentar aumentar o rendimento, reduzir a dívida através da consolidação ou renegociação dos créditos, ou procurar baixar o custo com a transferência do financiamento para outra instituição com melhores condições. Para calcular a sua taxa de esforço, divida o total dos encargos financeiros mensais pelo rendimento do agregado familiar e multiplique o resultado por 100.

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2: Já são 2h27. Billie Eilish na rádio agora com Lanche.

0: Duas e meia no relógio da M24, 26 graus a esta hora. Eu estou consigo, Edna Nobres, na edição da tarde de quinta-feira. Seja bem-vindo e ficamos até às 5 na melhor companhia.
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0: Olhamos o tempo a esta hora em Santiago dos Cacém, 27 graus marca o termómetro. E segundo o IPMA, vamos continuar com o céu em geral pouco nublado, vento fraco a moderado e também subida da temperatura mínima. Hoje, quinta-feira, a máxima a tocar os 25 graus em Sines, 26 a previsão para Santiago dos Cacém. Esta hora já temos 27 graus de temperatura, previsão de 27 graus para Odmira, 30 em Setúbal e Grândola, 31 em Alcácer do Sal. Hoje, quinta-feira, para a noite, conto com mínimas de 15 graus em Santiago dos Cacém, 16 esperados em Setúbal e Grândola, 17 hoje em Sines, Alcácer do Sal e em Odmira. Temperatura nos próximos dias também na casa dos 26, 27 graus na zona litoral, mínimas entre os 14 e os 15 graus nos próximos dias. Temos ainda na parte interior do Alentejo Litoral temperaturas a atingirem até domingo os 32 graus, mínimas também entre os 14 e os 17 graus. Há sol, sol e mais sol até domingo na região. Aproveite.
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0: Temos um pouco mais de vento, o vento a superar moderado nos próximos dias, assim diz o IPMA.
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0: Agora em jeito de recordação, a Lady Gaga com o Bradley Cooper.

0: a recordar este Dancing Queen com o Zaba, já com 14 minutos até às 3 da tarde. Às 3 vamos ter notícias do país e do mundo na M24, notícias atualizadas à hora certa, simultâneo com a Rádio Renascença.
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0: Temos às 3 em ponto informação do país e do mundo. Temos logo depois das 3 uma olhadela para o calendário. Vamos saber o que se comemora a 16 de julho, hoje, depois das 3 da tarde, e também ao longo da tarde as melhores sugestões para o seu fora de casa.
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0: Até ao topo da hora, No Doubt e também Benson Boone.

0: E são 3 da tarde no relógio da rádio. Vamos ter já a seguir notícias simultâneo com a Rádio Renascença, notícias do país e do mundo.
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2: Já decorreu a reunião dos diretores escolares com o Educa, o organismo responsável pelo sistema educativo. O encontro serviu para informar os responsáveis pelas escolas em que condições é que vão ser publicadas as notas dos exames nacionais. Esta manhã, o Ministro da Educação admitiu o risco de a fixação das notas falhar. Há respostas que continuam por corrigir. O Ministro da Educação, Fernando Alexandre, falou em falta de professores classificadores. Nas reações, a FENPROF considerou lamentável e acusou o Ministro da Educação de ter perdido o controlo. No Parlamento, os partidos à esquerda, LIVRE, PCP e Bloco de Esquerda, pedem que se assumam responsabilidades. A Iniciativa Liberal exige a Luís Montenegro que avalie as condições políticas de Fernando Alexandre. E nesta reação à atualização feita pelo Ministro da Educação, o Partido Socialista exigiu que fosse apresentado um plano de contingência ainda hoje. A polémica em torno dos exames nacionais será um dos temas em discussão esta tarde no Parlamento. Daqui a meia hora começa o debate do Estado da Nação na Assembleia da República. Será acompanhado pela jornalista Manuela Pires, que está já no Parlamento. Boa tarde, Manuela. Já está tudo preparado para este debate?
3: Sim, já está preparado. É um debate longo, mais de 4 horas, que começa apenas daqui a meia hora, ao contrário do que é normal, porque hoje foi dia dos líderes parlamentares almoçarem em Belém com o Presidente da República para assinalar o fim desta sessão legislativa. É um debate onde Luís Montenegro vai ser confrontado pela oposição com 2 temas essenciais, mas à cabeça, no topo da atualidade, está esta polémica com os exames nacionais, um processo que muitos partidos classificam de caótico, pedem já mesmo a demissão do ministro Fernando Alexandre, mesmo que na véspera de serem fixadas essas notas, ainda não há certeza se isso irá mesmo acontecer, foi o que disse o ministro da Educação. Para além de Fernando Alexandre, também o ministro da Administração Interna está sob fogo cruzado da oposição por causa da Casa de Odmira, da Casa de Férias, é onde são temas para daqui a pouco, daqui a meia hora, entrarem neste debate do Estado da Nação, onde o Governo entra desgastado para este debate do Estado da Nação, que acontece 1 ano depois das eleições legislativas.
2: Obrigada, Manuela Pires, uma das jornalistas da Renascença, que vai estar na Assembleia da República a acompanhar o debate do Estado da Nação. A cientista Maria do Carmo Fonseca lamenta que depois da pandemia os portugueses tenham passado a desconfiar da ciência. No programa Hora da Verdade, a Renascença e do Jornal Público, a Prémio Pessoa 2010, registra a desinformação que passou a existir e pede maior uso das redes sociais para divulgar a ciência. Na Ucrânia, o Parlamento acaba de aprovar o novo governo, chefiado por Sergei Koretsky, um homem de negócios de 48 anos, ligado ao setor do petróleo e da energia. O governo tem várias caras novas, mas a decisão do presidente Zelensky de substituir o ministro da Defesa continua a provocar protestos nas ruas. Em Itália, foi condenada a 12 anos de prisão o antigo administrador da empresa Autostradas, que tutelava a ponte que caiu em Génova em 2018. O incidente provocou 43 mortes. O antigo administrador foi culpado de negligência e homicídio involuntário.
4: Foi edição dos
0: notícias no simultâneo com a Rádio Renascença. Informação às 3 em ponto, atualizada no 102.7. Notícias do país e do mundo.
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0: As notícias voltam quando forem 4 da tarde, com atualização das notícias da região, em 102.7, quanto às notícias do país e do mundo, amanhã de volta neste horário para serem atualizadas na M24.
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0: 3 da tarde com 4 minutos.
5: Temperatura atual, 27 graus.
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0: E a Lua com Irina Barros a rodar na M24 é música para recordar também.
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0: E já conhecemos os finalistas do Campeonato do Mundo de Futebol. É verdade, ontem a Argentina junta-se assim à Espanha na final, Inglaterra e França vão disputar o terceiro e quarto lugares. Ora, já na reta final, o Campeonato do Mundo, já nos últimos cartuchos, no fim de semana, penso que temos aí muita bola com boas seleções e também, esperemos nós, bons jogos. Para recordar este Dai Dai, a música oficial do Mundial de 2026.

0: Shakira com a canção oficial do Mundial e a participação especial também de Burna Boy neste Dai Dai.
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0: 13:16.

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1: 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A partir de hoje e até domingo, 19 de julho, Santo Eutónio recebe a FASECO, a Feira das Atividades Culturais e Económicas do Conselho de Odmira. Em 4 dias de programação reforçada, o evento convida todos a descobrir e viver o Conselho de Odmira de perto. A FASECO apresenta-se como uma montra do Conselho, reunindo empresas, produtores, associações e agentes culturais. O artesanato ocupa um lugar central, com demonstrações ao vivo que mostram técnicas e saberes tradicionais, enquanto produtos endógenos, como mel e medronho, reforçam a ligação entre tradição e território. A pecuária continua a ser um dos pilares da feira, com exposições e concursos nacionais e regionais de várias raças, nomeadamente o 37º Concurso Nacional da Raça Limusina, o 29º Concurso Regional da Cabra Charnequeira e mostras das raças Holstein Frisia e Garvonesa. A gastronomia, a agricultura e também o turismo completam o panorama, oferecendo experiências para todos os gostos e idades. A programação cultural e de animação garante propostas para todas as idades, com música, canto alentejano, atividades desportivas e espaços de diversão. No palco principal atuam Buba Espinho, no dia de amanhã, também Miguel Gameiro e Polo Norte, sábado, e Toy no domingo. O certame é promovido pelo município de Odmira e a partir de hoje está então a decorrer a FASECO de 2026, com experiências de bikes, passeios de burro, passeios de tuk-tuk e workshops de artesanato. A não perder, de 16 a 19 de julho, a FASECO, que tem hoje a sua inauguração oficial, vai acontecer na tarde desta quinta-feira. No entanto, já está aberta a FASECO no Parque de Feiras e Exposições de Santo Eutónio pelas 5 da tarde, no pavilhão dos produtos locais. Tem lugar a inauguração oficial do certame em 2026.
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0: a recordar a Ana Moura.
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0: Daqui a pouco vamos também olhar para o calendário na tarde desta quinta-feira e prometo mais sugestões até às 5 da tarde.

0: Os Pet Shop Boys, aqui com este It's a Sin, já com a 20 minutos das 4 da tarde. Edição de quinta-feira, 16 de julho. Eu, Edna Nobre, vou continuar consigo na edição da tarde até às 5 em ponto.
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0: Olhemos então para o calendário neste dia 16 de julho. Hoje comemora-se o Dia Mundial da Cobra. A Igreja Católica comemora também o Dia de Nossa Senhora do Carmo. É um título atribuído à Virgem Maria. Este dia celebra-se 16 de julho, pois em 1251 ocorreu a aparição de Nossa Senhora em Cambridge, Inglaterra. Nossa Senhora também é apelidada de Nossa Senhora do Monte do Carmelo, em referência ao convento construído em sua honra no Monte Carmelo, em Israel. Este lugar sagrado do Antigo e Novo Testamento foi onde o profeta Elias evidenciou a existência de Deus. O significado de Carmelo é vinha do Senhor, visto que em hebraico Carmo significa vinho e Elo significa Senhor. Nossa Senhora do Carmo apresenta o escapulário do Carmo, que simboliza a ação de estar ao serviço de Deus. Ela é a padroeira da Ordem do Carmo, do Chile e também do estado de Pernambuco. E hoje a Igreja Católica a lembrar então este dia de Nossa Senhora do Carmo, a 16 de julho, e hoje também comemora-se ou lembra-se o Dia Mundial da Cobra. É um animal não muito amado. A data surgiu como uma forma de combater os mitos em torno das cobras e como um meio de espalhar algum carinho e celebrar este animal. Apesar da sua origem não ser muito concreta, a data é celebrada por todo o mundo com entusiasmo pelos amantes da vida selvagem. O objetivo deste dia é preservar esta espécie animal, que desempenha um papel importante no ecossistema, controlando roedores e pragas. Neste dia, as cobras estão em destaque nos jardins zoológicos e também nas quintas dos animais, por exemplo, onde é possível ver e até tocar nas cobras, em certos casos, sendo uma boa oportunidade para distinguir as cobras perigosas das inofensivas e saber mais sobre este animal. É o objetivo principal, então, consciencializar a população sobre a importância ecológica destes répteis e combater então os mitos e preconceitos que os envolvem. As serpentes funcionam como um controle natural de pragas, alimentando-se de roedores e insetos. Contribuem para a medicina, pois o veneno de várias espécies serve de base para medicamentos vitais, como o captopril, usado no tratamento da hipertensão. Existem cerca de 3.400 espécies conhecidas no mundo, sendo que a maioria não é venenosa. Cientificamente, o termo correto para o grupo é serpente. A palavra cobra refere-se estritamente à família das najas, embora em Portugal e no Brasil seja usada de forma geral. Ora, aqui estão alguns factos sobre as cobras, que cheiram com a língua também, não têm ouvidos externos nem pálpebras e conseguem comer uma presa inteira, visto o maxilar inferior conseguir separar-se, aliás, do superior, e mudam de pele 3 a 6 vezes ao ano. São também outras das curiosidades neste Dia Mundial da Cobra.
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0: Estamos já a 17 minutos das 4 da tarde.
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0: A pausa é curta. A seguir na rádio toca Ana Joyce, Alex Warren e também recordamos com o grupo Maria Clementina.
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0: Às 4 vamos ter notícias da região, edição da jornalista Helga Nobres.
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2: Volto a seguir às 4 da tarde com muitas mais sugestões para o seu fora de casa. Até ao topo da hora, ainda há tempo para escutares a Rosalía e também acho que Nuno Ribeiro. Venha daí, boa quinta-feira connosco.

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2: Governo fará tudo para proteger interesse estratégico da refinaria de Sines, disse o ministro das Finanças. Junta de São Domingos opõe-se à instalação de projetos de energias renováveis em áreas florestais.
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2: O ministro das Finanças disse que o governo está a acompanhar o processo de fusão dos negócios de refinação e comercialização da Galp e Moeva e que tudo fará para proteger o interesse estratégico da refinaria de Sines. Questionado sobre a fusão das duas empresas numa audição na Comissão de Orçamento, Finanças e Administração Pública, Joaquim Miranda Sarmento assegurou que o governo está a acompanhar o processo e que tudo fará para, dentro da legalidade e a atuação do Estado, proteger o interesse estratégico da refinaria de Sines. O governante recordou que um Estado de Direito tem de atuar de acordo com a lei, mas disse que o Executivo não deixará de tudo procurar fazer para proteger o interesse estratégico de longo prazo da única refinaria que Portugal ainda tem, depois do encerramento da refinaria de Matosinhos. O acordo entre a Galp e a espanhola Moeve para a fusão dos negócios de refinação e comercialização deverá estar concluído no segundo semestre deste ano, segundo disse esta segunda-feira a petrolífera portuguesa num comunicado à CMVM. A Galp indicou que as discussões com os acionistas da Moeve continuam a avançar de forma construtiva, mantendo-se todas as partes empenhadas em avançar com uma transação que criaria um valor estratégico e financeiro significativo. Segundo o grupo, dada a dimensão da integração proposta, prevê-se agora que um eventual acordo seja assinado durante o segundo semestre de 2026. A Junta de Freguesia de São Domingos manifestou-se contra a instalação de projetos de energias renováveis em áreas florestais da freguesia. A posição foi apresentada no âmbito da consulta pública sobre a proposta de delimitação das zonas de aceleração de energias renováveis. Numa publicação na rede social Facebook, o Executivo da Junta reconheceu a importância da transição energética e do aumento da produção de energia a partir de fontes renováveis, mas defendeu que este processo deve respeitar a legislação, o ordenamento do território, o património florestal e os recursos naturais. A autarquia considerou que a proposta atualmente em consulta pública não assegura a compatibilidade entre os objetivos climáticos e a proteção do território e das comunidades locais, razão pela qual emitiu um parecer desfavorável. A Junta de São Domingos defendeu uma transição energética sustentável que concilie as metas climáticas com a preservação das áreas florestais e os interesses das comunidades locais. O Executivo garante que vai continuar a acompanhar o processo e a defender os interesses da população e do território. A discussão pública da proposta de delimitação das zonas de aceleração de energias renováveis, disponível no portal Participa, terminou na quarta-feira e constitui uma etapa fundamental para a participação de cidadãos, municípios, entidades ambientais, promotores, associações e restantes interessados no processo de definição das zonas de aceleração de energias renováveis em Portugal continental. O cabaz de 63 bens alimentares essenciais acompanhado pela Deco Proteste ficou 25 cêntimos mais barato na última semana. Segundo a Associação de Defesa do Consumidor, o conjunto de produtos custa agora 256,46 euros, depois de ter aumentado mais de 3 euros na semana anterior. O cabaz inclui carne, peixe, frutas e legumes, laticínios, congelados e produtos de mercearia. Entre 8 e 15 de julho, os maiores aumentos foram registados nos flocos de cereais, que subiram 13%, no esparguete, com uma subida de 10%, e no arroz agulha, que ficou 6% mais caro. Apesar da ligeira descida semanal, o mesmo cabaz custa atualmente mais 14,64 euros do que no início deste ano. Em comparação com o julho do ano passado, os consumidores pagam mais 10,67 euros face ao início de 2022. O aumento ultrapassa os 68 euros. No último ano, as maiores subidas verificaram-se na couve-coração e no bacalhau graúdo e no robalo. Desde janeiro de 2022, a carne de novilho para cozer mais do que duplicou de preço, com um aumento de 126%. O bacalhau graúdo subiu 84% e os ovos estão 82% mais caros. É tudo. Continuação de uma boa quinta-feira.
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0: Bárbara Tinoco, ela não
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0: Vou estar, eu, Edna Nobre, até às 5 da tarde na sua companhia com sugestões para o seu fora de casa. Não perca, até às 5 na rádio.

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2: Ora, as melhores canções e também as melhores sugestões para os próximos dias. Atenção que no sábado há Festival Nacional de Folclores em Val de Água, que recebe a edição de 2026, a 25ª edição, a partir das 6 da tarde. O Rancho Folclórico Ninho de uma aldeia de São Bartolomeu da Serra é o anfitrião deste encontro, que vai reunir a participação dos ranchos etnográficos de danças e cantares de Vila Velha de Rodão, Beira Baixa, o Rancho Folclórico de Vila Facaia, Pedrógão Grande, Beira Litoral, Rancho Folclórico Albandeiro, Alpiarça, Ribatejo e também o Rancho Folclórico da Ladeira do Vau de Portimão, no Algarve. Não perca, no fim de semana, sábado, esta edição de 2026, a 25ª edição do Festival Nacional de Folclores por Val de Água.

0: Soraya Ramos a rodar aqui na rádio este sucesso, este Minha Terra em 102.7. Estamos a 18 minutos das 5 e fazemos pausa curta na edição da tarde.
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A música nacional dos 4:30. O município de Grândola promove a primeira edição do ciclo de espetáculos O Papel da Música, concertos entre textos e melodias, uma iniciativa que cruza música e literatura num conjunto de concertos intimistas em dueto a realizar-se no pátio da biblioteca e arquivo do município, com entrada gratuita e início às 22 horas até agosto. O terceiro espetáculo deste ciclo acontece já esta sexta-feira, 17 de julho, e os convidados são Manuela Azevedo e Hélder Gonçalves, que apresentam em Grândola música e poesia, espetáculo em que revisitam temas de vários universos poéticos musicais e, sobretudo, do universo dos clã, do qual são membros, ela vocalista. O grupo musical, formado em 92 e que se afirmou como uma das mais importantes referências da música portuguesa, maiormente dividido à originalidade do seu percurso artístico, baseado na fusão entre sonoridades pop e rock e também na interpretação musical de textos de elevada qualidade literária, escritos por autores como Carlos T., Regina Guimarães, Sérgio Godinho, Arnaldo Antunes, entre outros, o que permitiu à banda edificar uma carreira em que a palavra tem um papel central. E voltando aos tempos iniciais dos clãs, recordamos agora este GTI.

0: Damiano David, a 6 minutos das 5 da tarde. Só olhamos o tempo a esta hora. Quinta-feira, 16 de julho, com a previsão de continuação de céu em geral pouco nublado, vento fraco a moderado, e hoje temos também temperaturas à noite na casa dos 15 graus em Santiago de Cacém, previsão de 16 para Setúbal e Grândola, 17 em Sines, Alcácer do Sal e Odmira. Quanto ao dia de amanhã, sexta-feira, o IPMA prevê céu pouco nublado ao limpo, com períodos de muito nublado até ao meio da manhã, em especial no litoral oeste. Possibilidade de ocorrência de chuva fraca no litoral norte e centro até ao meio da manhã, com previsão também de vento fraco a moderado a soprar por vezes forte junto à faixa costeira ocidental, a sul do Cabo Raso, a partir da tarde, com a formação de neblina ou nevoeiro matinal em alguns locais, e temos para amanhã, sexta-feira, descida da temperatura mínima no interior norte e centro. Amanhã temos logo pela manhã temperaturas de 14 graus em Santiago de Cacém, 15 em Grândola, 16 a previsão para Sines, Setúbal, Alcácer do Sal e Odmira. Quanto às máximas, amanhã, sexta-feira, máximas idênticas às de hoje, 25 graus esperados em Sines, 26 em Santiago de Cacém, temperatura a rondar os 27 graus em Odmira, 30 em Grândola e Setúbal, 32 para Alcácer do Sal. Tempo com nuvens logo no início da manhã, mas depois a abrir a partir da hora de almoço nesta sexta-feira.
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0: Já estamos a 5 minutos das 5 da tarde, encerramos a edição desta quinta-feira. Eu volto à sua companhia amanhã entre as 2 e as 5 para nova edição da tarde, com muitas mais sugestões para o seu fora de casa. Fique por cá, fique bem no Alentejo Litoral, boas férias se for o caso.
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2: Governo fará tudo para proteger interesse estratégico da refinaria de Sines, disse o ministro das Finanças. Junta de São Domingos opõe-se à instalação de projetos de energias renováveis em áreas florestais. Cabaz alimentar desce 25 cêntimos, mas continua mais caro do que no início do ano.
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2: O ministro das Finanças disse que o governo está a acompanhar o processo de fusão dos negócios de refinação e comercialização da Galp e Moeva e que tudo fará para proteger o interesse estratégico da refinaria de Sines. Questionado sobre a fusão das duas empresas numa audição na Comissão de Orçamento, Finanças e Administração Pública, Joaquim Miranda Sarmento assegurou que o governo está a acompanhar o processo e que tudo fará para, dentro da legalidade e a atuação do Estado, proteger o interesse estratégico da refinaria de Sines. O governante recordou que um Estado de Direito tem de atuar de acordo com a lei, mas disse que o Executivo não deixará de tudo procurar fazer para proteger o interesse estratégico de longo prazo da única refinaria que Portugal ainda tem, depois do encerramento da refinaria de Matosinhos. O acordo entre a Galp e a espanhola Moeve para a fusão dos negócios de refinação e comercialização deverá estar concluído no segundo semestre deste ano, segundo disse esta segunda-feira a petrolífera portuguesa num comunicado à CMVM. A Galp indicou que as discussões com os acionistas da Moeve continuam a avançar de forma construtiva, mantendo-se todas as partes empenhadas em avançar com uma transação que criaria um valor estratégico e financeiro significativo. Segundo o grupo, dada a dimensão da integração proposta, prevê-se agora que um eventual acordo seja assinado durante o segundo semestre de 2026. A Junta de Freguesia de São Domingos manifestou-se contra a instalação de projetos de energias renováveis em áreas florestais da freguesia. A posição foi apresentada no âmbito da consulta pública sobre a proposta de delimitação das zonas de aceleração de energias renováveis. Numa publicação na rede social Facebook, o Executivo da Junta reconheceu a importância da transição energética e do aumento da produção de energia a partir de fontes renováveis, mas defendeu que este processo deve respeitar a legislação, o ordenamento do território, o património florestal e os recursos naturais. A autarquia considerou que a proposta atualmente em consulta pública não assegura a compatibilidade entre os objetivos climáticos e a proteção do território e das comunidades locais, razão pela qual emitiu um parecer desfavorável. A Junta de São Domingos defendeu uma transição energética sustentável que concilie as metas climáticas com a preservação das áreas florestais e os interesses das comunidades locais. O Executivo garante que vai continuar a acompanhar o processo e a defender os interesses da população e do território. A discussão pública da proposta de delimitação das zonas de aceleração de energias renováveis, disponível no portal Participa, terminou na quarta-feira e constitui uma etapa fundamental para a participação de cidadãos, municípios, entidades ambientais, promotores, associações e restantes interessados no processo de definição das zonas de aceleração de energias renováveis em Portugal continental. Ricardo de Brito é o novo presidente da Comissão Política Conselhia de Sines do Partido Socialista para o mandato 2026 a 2028. A composição dos órgãos concedidos foi definida na primeira reunião da Comissão Política, realizada na passada segunda-feira. O secretariado concedido será liderado por Ricardo Brito e integra ainda José Pedro Arsénio, Paula Pereira, Tiago Camarão e Rui Encarnação. José Manuel Arsénio foi eleito presidente da mesa da Comissão Política Concedida, tendo como secretários Vera Alves e Artur Oliveira Martins. Em comunicado, a nova direção afirma que pretende construir um partido renovado, próximo da população e centrado na defesa dos interesses do Conselho de Sines. O cabaz de 63 bens alimentares essenciais acompanhado pela DECO Proteste ficou 25 cêntimos mais barato na última semana. Segundo a Associação de Defesa do Consumidor, o conjunto de produtos custa agora 256,46 euros, depois de ter aumentado mais de 3 euros na semana semana anterior. O cabaz inclui carne, peixe, frutas e legumes, laticínios, congelados e produtos de mercearia. Entre 8 e 15 de julho, os maiores aumentos foram registados nos flocos de cereais, que subiram 13%, no esparguete, com uma subida de 10%, e no arroz agulha, que ficou 6% mais caro. Apesar da ligeira descida semanal, o mesmo cabaz custa atualmente mais 14,64€ do que no início deste ano. Em comparação com julho do ano passado, os consumidores pagam mais 10,67€ face ao início de 2022. O aumento ultrapassa os 68€. No último ano, as maiores subidas verificaram-se na couve-coração e no bacalhau graúdo e no robalo. Desde janeiro de 2022, a carne de novilho para cozer mais do que duplicou de preço, com um aumento de 126%. O bacalhau graúdo subiu 84% e os ovos estão 82% mais caros. A ultramaratona atlântica e a corrida atlântica realizam-se já este domingo em Grândola, com um total de 750 atletas inscritos. As duas provas, organizadas pela Câmara Municipal, contam com 93 participantes estrangeiros provenientes de 28 países. Somando Portugal, estão representadas 29 nacionalidades. A 21ª edição da ultramaratona atlântica Melides-Troia começa às 9 da manhã, na Praia de Melides. Os participantes vão percorrer 45 quilómetros integralmente em areia até à Praia de Troia Mar. Meia hora depois, às 9h30, parte da Praia de Comporta, a 12ª edição da Corrida Atlântica, num percurso de 16 quilómetros, também disputado em piso arenoso. A chegada do primeiro atleta da Corrida Atlântica está prevista para cerca das 10h25. O vencedor da ultramaratona deverá cortar a meta por volta das 11h45. A ultramaratona atlântica realiza-se há mais de duas décadas e é considerada uma das provas de resistência à areia mais exigentes do calendário desportivo nacional. A participação de atletas de vários países tem vindo a reforçar a dimensão internacional do evento. Val de Água, no Conselho de Santiago Cacém, recebe este sábado o 25º Festival Nacional de Folclore. A iniciativa começa às 6 da tarde, no Largo 1º de Maio, e tem como anfitrião o Rancho Folclórico Ninho de uma Aldeia de São Bartolomeu da Serra. O festival conta ainda com a participação do Rancho Etnográfico de Danças e Cantares de Vila Velha de Rodão, da Beira Baixa, do Rancho Folclórico de Vila Facaia, de Pedrógão Grande, do Grupo Etnográfico de Danças e Cantares ao Bandeiro, de Alpiarça, e do Rancho Folclórico da Ladeira do Val, de Portimão. O encontro realiza-se todos os anos numa freguesia diferente do concelho, com o objetivo de divulgar as tradições das várias regiões do país e proporcionar momentos de convívio entre participantes e público. A organização pertence ao Rancho Folclórico Ninho de uma Aldeia, à Câmara de Santiago do Cacém e à Junta de Freguesia de Val de Água. É tudo. Continuação de uma boa quinta-feira.
0: Temperatura atual, 26 graus.
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4: Portugal está entre os países da União Europeia com o IVA mais elevado. É o destaque desta edição do Pulsar Económico.

Portugal continua a figurar entre os Estados-membros da União Europeia com as taxas normais de IVA mais elevadas, ao aplicar um valor de 23%, que coloca o país logo atrás de outros Estados como a Hungria, Finlândia, Dinamarca, Croácia e Suécia. Segundo o relatório anual fiscal de 2026 da Comissão Europeia, este imposto permanece como um pilar crucial de financiamento público, representando 18,1% da receita fiscal total da União Europeia em 2024, o equivalente a 7,1% do PIB. Embora o peso global dos impostos sobre o consumo venha a registrar uma tendência de descida na última década, o fim gradual das reduções fiscais temporárias que tinham sido adotadas para mitigar a crise inflacionista ajudou a manter a arrecadação do IVA em níveis historicamente altos após o pico atingido em 2022. O documento sublinha ainda as fortes assimetrias na dependência deste imposto entre os vários países, apontando a Croácia como o Estado-membro mais dependente do IVA e a Bélgica no extremo oposto. A população da União Europeia, atualmente fixada em 450 milhões e 600 mil pessoas, está muito próxima do seu limite máximo e deverá atingir um pico de 453 milhões e 300 mil pessoas em 2029. Segundo um relatório do Centro Comum de Investigação da Comissão Europeia, a partir desse ano terá início um declínio demográfico contínuo, estimando-se que a população recua para cerca de 445 milhões em 2050 e para 398 milhões e 800 mil pessoas até 2100. Esta contração global de cerca de 11,7% irá reverter o crescimento populacional significativo que foi registado nas últimas décadas, fazendo com que o Bloco Europeu regresse a níveis de meados da década de 1970. Esta acentuada inversão demográfica é motivada pelo duplo efeito do aumento da esperança de vida, que se fixou nos 81 anos e meio em 2024, e de uma quebra histórica na natalidade, que caiu quase para metade em 60 anos, registando apenas 3 milhões 550 mil nascimentos em 2024 em toda a União Europeia. Como consequência direta, prevê-se que já em 2038 os habitantes com mais de 65 anos superem a faixa etária dos 20 aos 40 anos e que em 2050 quase um em cada três residentes na União Europeia tenha 65 anos ou mais. Este envelhecimento severo vai trazer profundos impactos socioeconómicos a longo prazo, afetando gravemente a sustentabilidade dos regimes de pensões e da segurança social, os serviços de saúde, o mercado de trabalho, a educação e o acesso à habitação. Um estudo da APREN, desenvolvido pela nova SBE e pela Lobo Carmona, revela que Portugal tem cerca de 60 mil milhões de euros em intenções de investimento em energias renováveis atualmente bloqueados. Esta estagnação é motivada sobretudo pelos longos prazos de licenciamento, pela insuficiente capacidade da rede de transporte e pela ausência de novos leilões públicos desde 2022. O documento alerta que cada ano de atraso representa uma perda estimada de 1.700 milhões de euros em receitas fiscais potenciais para o Estado. Além disso, a competitividade do país é afetada por uma carga fiscal que atinge 35% dos lucros do setor, agravada pela manutenção da contribuição extraordinária sobre o setor energético, o que torna Portugal o único país europeu a aplicar uma taxa permanente desta natureza sobre produtores renováveis, independentemente da rentabilidade dos projetos. Apesar destes entraves, o setor demonstra um impacto vital na economia e no ambiente, tendo contribuído com 5.340 milhões de euros para o PIB em 2024, sustentando mais de 62 mil empregos e evitado a importação de 2.100 milhões de euros em combustíveis fósseis. Na sequência de um aumento de queixas recebidas pela DECO, o Banco de Portugal emitiu um alerta para reforçar que os intermediários de crédito estão estritamente proibidos de receber qualquer quantia dos consumidores destinada ao pagamento de prestações ou amortizações de empréstimos. De acordo com a lei, os intermediários vinculados ou a título acessório não podem cobrar qualquer valor aos clientes, ao passo que os não vinculados apenas podem cobrar pelo serviço de intermediação propriamente dito, devendo este custo estar contratualizado. Contudo, independentemente da categoria do intermediário, a proibição de receber fundos dos consumidores para liquidar dívidas perante terceiros é absoluta
e não admite exceções. Esta prática ilegal tem arrastado famílias vulneráveis para graves situações de incumprimento, uma vez que o dinheiro entregue acaba por não chegar aos credores, resultando em juros de mora, processos judiciais e no agravamento do sobreendividamento. Para evitar estes prejuízos, é fundamental que os consumidores adotem uma postura preventiva, devem confirmar sempre o registo e a categoria da entidade no site do Banco de Portugal, ler atentamente toda a documentação, recusar a entrega de qualquer verba para pagamento de créditos e, em caso de dúvida ou dificuldade, procurar o aconselhamento gratuito de instituições independentes de apoio ao consumidor. A taxa de esforço é um indicador financeiro essencial que representa a percentagem do rendimento líquido mensal de um agregado familiar destinada ao pagamento das prestações de créditos, com especial destaque para o crédito à habitação. Os especialistas recomendam que este valor não ultrapasse a fasquia prudente dos 35%, o que garante margem no orçamento para poupanças, despesas imprevistas ou oscilações da Euribor. Como medida de proteção,

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0: São 20 horas e 5 minutos.
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10: Governo fará tudo para proteger interesse estratégico da refinaria de Sines, disse o ministro das Finanças. Junta de São Domingos opõe-se à instalação de projetos de energias renováveis em áreas florestais.
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10: O ministro das Finanças disse que o governo está a acompanhar o processo de fusão dos negócios de refinação e comercialização da Galp e Moeva e que tudo fará para proteger o interesse estratégico da refinaria de Sines. Questionado sobre a fusão das duas empresas numa audição na Comissão de Orçamento, Finanças e Administração Pública, Joaquim Miranda Sarmento assegurou que o governo está a acompanhar o processo e que tudo fará para, dentro da legalidade e a atuação do Estado, proteger o interesse estratégico da refinaria de Sines. O governante recordou que um Estado de Direito tem de atuar de acordo com a lei, mas disse que o Executivo não deixará de tudo procurar fazer para proteger o interesse estratégico de longo prazo da única refinaria que Portugal ainda tem, depois do encerramento da refinaria de Matosinhos. O acordo entre a Galp e a espanhola Moeve para a fusão dos negócios de refinação e comercialização deverá estar concluído no segundo semestre deste ano, segundo disse esta segunda-feira a petrolífera portuguesa. Num comunicado à CMVM, a Galp indicou que as discussões com os acionistas da Moeve continuam a avançar de forma construtiva, mantendo-se todas as partes empenhadas em avançar com uma transação que criaria um valor estratégico e financeiro significativo. Segundo o grupo, dada a dimensão da integração proposta, prevê-se agora que um eventual acordo seja assinado durante o segundo semestre de 2026. A Junta de Freguesia de São Domingos manifestou-se contra a instalação de projetos de energias renováveis em áreas florestais da freguesia. A posição foi apresentada no âmbito da consulta pública sobre a proposta de delimitação das zonas de aceleração de energias renováveis. Numa publicação na rede social Facebook, o executivo da Junta recomendou reconheceu a importância da transição energética e do aumento da produção de energia a partir de fontes renováveis, mas defendeu que este processo deve respeitar a legislação, o ordenamento do território, o património florestal e os recursos naturais. A autarquia considerou que a proposta atualmente em consulta pública não assegura a compatibilidade entre os objetivos climáticos e a proteção do território e das comunidades locais, razão pela qual emitiu um parecer desfavorável. A Junta de São Domingos defendeu uma transição energética sustentável que concilie as metas climáticas com a preservação das áreas florestais e os interesses das comunidades locais. O Executivo garante que vai continuar a acompanhar o processo e a defender os interesses da população e do território. A discussão pública da proposta de delimitação das zonas de aceleração de energias renováveis, disponível no portal Participa, terminou na quarta-feira e constitui uma etapa fundamental para a participação de cidadãos, municípios, entidades ambientais, promotores, associações e restantes interessados no processo de definição das zonas de aceleração de energias renováveis em Portugal continental. O cabaz de 63 bens alimentares essenciais acompanhado pela DECO Proteste ficou 25 cêntimos mais barato na última semana. Segundo a Associação de Defesa do Consumidor, o conjunto de produtos custa agora 256,46 euros, depois de ter aumentado mais de 3 euros na semana anterior. O cabaz inclui carne, peixe, frutas e legumes, laticínios, congelados e produtos de mercearia. Entre 8 e 15 de julho, os maiores aumentos foram registados nos flocos de cereais, que subiram 13%, no esparguete, com uma subida de 10%, e no arroz agulha, que ficou 6% mais caro. Apesar da ligeira descida semanal, o mesmo cabaz custa atualmente mais 14,64 euros do que no início deste ano. Em comparação com o julho do ano passado, os consumidores pagam mais 10,67 euros face ao início de 2022. O aumento ultrapassa os 68 euros. No último ano, as maiores subidas verificaram-se na couve-coração e no bacalhau graúdo e no robalo. Desde janeiro de 2022, a carne de novilho para cozer mais do que duplicou de preço, com um aumento de 126%. O bacalhau graúdo subiu 84% e os ovos estão 82% mais caros. É tudo. Continuação de uma boa quinta-feira.
0: 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Temperatura atual, 23 graus.
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0: Temperatura atual, 22 graus.
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0: São 23 horas e 2 minutos.
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0: Temperatura atual, 20 graus.
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0: É meia-noite e 2 minutos.
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0: Temperatura atual, 19 graus.
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1: Sinto muito.